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Dizem que o amolador anuncia transformações. Como uma espécie de presságio no meio da rua. A sorte de uns, mas o azar de outros.

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0: São 7 horas. 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
1: 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Boa sexta-feira.
2: 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Uma compilação de Paulo Jorge de Sousa Pinto com edição de Daniel Vieira. 9 de outubro, 1981. Abolição da pena de morte em França. Nos termos da Lei número 81-908, emitida neste dia, a pena de morte foi definitivamente abolida em França. O principal nome envolvido no longo processo de abolição foi o advogado Robert Badinter, então ministro da Justiça do governo de François Mitterrand. Desde 1972, data da execução de Roger Bontemps da guilhotina, que Badinter tinha assumido a causa da abolição total da pena de morte no contexto mais geral da luta pelos direitos humanos em França. Ficou célebre o discurso que proferiu na Assembleia Nacional a 17 de setembro daquele ano, que desencadeou um aceso debate que levaria à aprovação da lei pelo Parlamento no dia 30 desse mês. A França era, então, o derradeiro país da Comunidade Europeia a aplicar a pena capital. A última pessoa a ser executada pela guilhotina foi Hamida Djaboudi, a 10 de setembro de 1977, condenada por homicídio. Os primeiros movimentos de contestação da pena de morte surgiram na Europa do século XVIII devido ao horror causado pelas execuções públicas com suplício e esquartejamento. O movimento abolicionista teve início em 1764 com a publicação de Dos Delitos e das Penas, do filósofo italiano Cesare Beccaria. No século XIX, o ideal da abolição da pena de morte foi difundido pelos movimentos liberais, mas o tema só ganhou dimensão mundial depois da aprovação da Carta Universal dos Direitos Humanos pelas Nações Unidas em 1948. A abolição da pena de morte tem sido um processo lento e gradual, mesmo nas democracias ocidentais. A Suíça só a aboliu,

0: forma definitiva em 1991, a Bélgica em 1996 e o Reino Unido apenas em 1998, com a adesão ao Human Rights Act, que incorporou a Convenção Europeia dos Direitos Humanos na legislação britânica. Nos Estados Unidos, a pena de morte foi suspensa em 1972, mas foi reposta 4 anos depois. Atualmente está em vigor em 31 estados com o método de injeção letal. No resto do mundo, a aplicação da pena de morte está em regressão e o número de países que a aboliu excede largamente o dos que ainda a aplicam ou incluem na sua legislação.
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Vamos começar com o Aquário, que está com a Lua e que alerta contra falsas ilusões. Não se deixe enganar. O número da sorte é o 18. Já Carneiro está com a Força, que significa que está numa fase muito favorável. Aproveite! O número da sorte é o 11. Escorpião, com o Valete de Paus, que anuncia notícias de um amigo. Que coisa boa! O número da sorte é o 33. E agora vou falar para os nativos de um signo que está numa fase mais delicada. Sabe que signo é esse? É Touro. Está com o dependurado, que indica algum sacrifício. Muda a sua vida para melhor, você é capaz. Tá, você vai superar, tá bem? O número da sorte é o 12. Já a Virgem, Rainha de Espadas, que indica poder e autoridade para avançar com os seus projetos. Que dia maravilhoso. O número da sorte é o 10. Gêmeo está com a Papisa, que o aconselha a ouvir a voz da sua intuição. Cultiva a paz interior, vamos lá. O nosso número da sorte é o 2. Vamos para o signo Sagitário, que está com a Rainha de Espadas e que indica melancolia. Faça qualquer coisa para se distrair, anime-se. Você é uma pessoa maravilhosa, não a quer assim, vá, arrebite. O número da sorte é o 9. Já Caranguejo, 3 de Copas, que significa que irá concluir uma fase importante da sua vida. Que coisa boa. O número da sorte é o 39. Agora Leão, Valete de Copas, que lhe diz para pensar duas vezes antes de tomar uma decisão. Pensar é bom. Eu acho que é o que as pessoas fazem menos, é pensar. Mas você pensa, boa, o número da sorte é o 47. E agora vou falar para os nativos de um signo que é regido por Neptuno. É o signo de Peixes. Está com o 7 de ouros, que significa que terá muito trabalho pela frente. Dê o seu melhor e vai correr tudo lindamente. O número da sorte é o 8. Já a Balança, 7 de Paus, que alerta para uma possível discussão. Mantenha-se calmo, você só discute se quiser. Respire fundo. Faz como a Maria Helena, assopra. Senão andamos sempre tá. É ou não é? O número da sorte é o 29. Capricórnio, 6 de ouros, que lhe diz para ser mais generoso. Valorize os outros. Lembre-se que a união faz a força. O número da sorte é o 6.

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3: A ligação mais próxima com a sua região é esta, VFM, na cobertura. A Câmara Municipal de Vouzela vai assinalar os 9 anos sobre a tragédia dos incêndios de 15 de outubro de 2017, com uma tarde de homenagens e tributo às vítimas, mantendo viva a memória e celebrando a união e a solidariedade da comunidade. O programa evocativo, agendado para a próxima quinta-feira, prevê a deposição de coroas de flores no Monumento Evocativo em Vouzela e nos cemitérios de Ventosa e Queirã, culminando com uma celebração eucarística às 7 da tarde na Igreja Paroquial de Queirã, presidida pelo Bispo da Diocese de Viseu, Dom António Luciano. Durante todo este mês de outubro, o Centro Cultural de São Pedro do Sul acolhe a exposição de pintura As Emoções na Tela, de Rui Caetano, integrada no projeto municipal de promoção da saúde mental Felizmente e concebida para dar alma e expressão ao antigo estabelecimento prisional onde o espaço está instalado. A mostra, que convida o público a refletir sobre os sentimentos que muitas vezes são difíceis de exprimir, pode ser visitada de segunda a sexta-feira, das 9 às 19 horas e aos sábados das 14 às 19 horas. O município de Mangualde investiu cerca de 260 mil euros na requalificação da rua principal de São Cosmado e do acesso à rotunda de Ansada. A empreitada teve como principal objetivo melhorar as condições de circulação, segurança e mobilidade entre as localidades e os principais eixos rodoviários do concelho. A intervenção permitiu alargar e pavimentar os arruamentos com betuminoso e calçada de granito, bem como corrigir a geometria do cruzamento existente que dificultava o trânsito. Foram também instaladas novas redes de abastecimento de água, melhorados os sistemas de drenagem de águas pluviais e colocada a sinalização rodoviária vertical e horizontal. O Presidente da Câmara Municipal, Marco Almeida, destacou a importância da obra para resolver constrangimentos históricos da via, como zonas estreitas, troços em terra batida e dificuldades de circulação, sublinhando que se trata de mais um investimento direcionado para melhorar o dia-a-dia e o bem-estar das populações. O Largo de Santo Ildefonso, em Penalva do Castelo, recebe neste domingo mais uma edição da tradicional Feira da Maçã Bravo de Esmolfe. O programa arranca pelas 9 da manhã com o terceiro trail Maçã Bravo de Esmolfe, seguindo-se a Eucaristia, a abertura oficial do certame, uma arruada com a banda musical e recreativa de Penalva do Castelo e a atuação do grupo de concertinas do Dão. Ao longo do dia, o evento contará com a entrega dos prémios do trail, a realização do 10º concurso Delícia de Maçã Bravo de Esmolfe e, para encerrar as festividades, um espetáculo musical com o artista nacional Tiago Maroto, proporcionando um dia repleto de tradição, sabores e animação para toda a família em torno do fruto ex libris da região. O município de Carregal do Sal foi distinguido com o galardão Excelência Autárquica na categoria Educação durante o 4º Congresso de Cidade Social, que decorreu no início deste mês em Lagoa e Portimão. Este reconhecimento permeia o projeto municipal Crescer por Dentro e por Fora, evidenciando o compromisso do concelho com a qualidade educativa e o desenvolvimento integral das novas gerações. A iniciativa premiada traduz uma abordagem pedagógica integrada que valoriza não só o desempenho académico, mas também as vertentes pessoal, emocional, social e relacional das crianças e jovens. O prémio foi recebido em representação da autarquia por Susana Duarte e Ana Cláudia Campos, respectivamente secretária do Gabinete da Variação e coordenadora do Gabinete de Educação. Para a autarquia de Carregal do Sal, esta distinção representa um incentivo para continuar a aprofundar políticas educativas assentes na proximidade, na inclusão e na igualdade de oportunidades. O projeto reafirma assim o território como um exemplo de boas práticas municipais na valorização do futuro da comunidade. A Comissão de Coordenação e Desenvolvimento Regional do Centro lançou a iniciativa Mundo Rural Olhares do Centro, um desafio de fotografia aberto a participantes amadores e profissionais de qualquer idade ou nacionalidade. Com participação livre e gratuita, o projeto convida os cidadãos a captarem imagens dos territórios rurais e dos seus trabalhadores nos 77 municípios da área de intervenção da CCDR Centro, que abrange as regiões intermunicipais de Aveiro, Coimbra, Leiria, Viseu Dom Lafões, Beiras e Serra da Estrela e Beira Baixa. As submissões das fotografias decorrem até ao dia 15 de outubro, culminando numa mostra digital que será apresentada publicamente a 27 de outubro. A data de apresentação coincide com a primeira celebração do Dia Nacional do AQUIS, Sistema de Conhecimento e Inovação Agrícola, pretendendo a iniciativa dar visibilidade e valorizar a vida no mundo rural da região. Centro. Está tudo dito quanto à informação regional. Fique bem ligado à sua VFM nesta sexta-feira.
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0: Está na hora de espreitarmos o Instituto Português do Mar e da Atmosfera para sabermos quais são as previsões do estado do tempo para sexta-feira, dia 9 de outubro. As previsões são de céu pouco nublado ou limpo, vento fraco ou moderado até 25 km/h, de nordeste, e soprando por vezes forte até 40 km/h nas terras altas do norte e centro, isto até ao meio da manhã, e também a partir do final da tarde, rodando temporariamente para noroeste, na faixa costeira ocidental, durante a tarde. Está prevista pequena descida da temperatura mínima no interior, norte e centro. Já as máximas previstas são de 22 graus para o Porto, 24 para Coimbra e 27 para Lisboa, Santarém e também para Faro.
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Taylor Swift apresenta Patient Zero, o tema de destaque do The Life of a Showgirl, a nova edição expandida do álbum, que inclui 4 novas canções, com uma sonoridade pop melódica. Patient Zero expande o universo sonoro do álbum através de sintetizadores leves, uma batida marcada pelo groove e um refrão imediato, mantendo a assinatura pop característica de Taylor Swift.

0: São 8 horas. 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

0: Da assinatura do Tratado de Berna, as administrações postais uniram esforços e criaram a União Postal Universal, começando a maior rede de distribuição física do mundo. Portugal é um dos 22 países membros fundadores da União Postal Universal. Espaço aniversário para uma cantora, compositora, produtora musical e poetisa britânica que faz 57 anos. Chama-se PJ Harvey. É considerada uma das mais importantes artistas da sua geração e um dos ícones do rock da década de 90, influenciando vários artistas da sua época e posteriormente. Harvey começou a sua carreira em 1988, quando se juntou à banda Automatic Della Mini como vocalista, guitarrista e saxofonista. Em 95, Harvey lançou o seu primeiro álbum como artista a solo, intitulado To Bring You My Love.
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3: What a Night é uma canção gravada pelo grupo The Dells e lançada em 1956. Diz-se que a música foi inspirada numa festa realizada em homenagem aos The Dells por algumas amigas do grupo. A gravação original, com selo VJ, alcançou a 4ª posição no top de singles R&B. Em 1969, os The Dells deram uma nova roupagem ao tema, desta vez com selo Cadet. O novo Oh What a Night era notavelmente diferente e incluía uma locução na introdução pelo baixista Chuck Barksdale. Esta versão alcançou o 10º lugar no top de singles da Billboard Hot 100 e o número 1 no top de singles soul mais vendidos. A versão de 1969 ficou no lugar número 260 na lista das 500 melhores canções de todos os tempos da Rolling Stone.

0: 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Do mesmo sangue nasceram dois destinos.
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0: Os irmãos Alencar entram para o cangaço.
2: No sertão, o cabra aprende ligeiro duas coisas para se manter vivo: rezar para Deus e temer a certeira.
0: Mas o ciúme, a ambição e a sede pelo poder transformam Josué e Arduino em inimigos.
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5: Amor, é a gente querendo achar o que é da gente.
6: Quero estar contigo para sempre.
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20: A ligação mais próxima com a sua região é esta, VFM, na cobertura. A Câmara Municipal de Vouzela vai assinalar os 9 anos sobre a tragédia dos incêndios de 15 de outubro de 2017, com uma tarde de homenagens e tributo às vítimas, mantendo viva a memória e celebrando a união e a solidariedade da comunidade. O programa evocativo, agendado para a próxima quinta-feira, prevê a deposição de coroas de flores no Monumento Evocativo em Vouzela e nos cemitérios de Ventosa e Queirã, culminando com uma celebração eucarística às 7 da tarde na Igreja Paroquial de Queirã, presidida pelo Bispo da Diocese de Viseu, Dom António Luciano. Durante todo este mês de outubro, o Centro Cultural de São Pedro do Sul acolhe a exposição de pintura As Emoções na Tela, de Rui Caetano, integrada no projeto municipal de promoção da saúde mental Felizmente e concebida para dar alma e expressão ao antigo estabelecimento prisional onde o espaço está instalado. A mostra, que convida o público a refletir sobre os sentimentos que muitas vezes são difíceis de exprimir, pode ser visitada de segunda a sexta-feira, das 9 às 19 horas e aos sábados, das 14 às 19 horas. O município de Mangualde investiu cerca de 260 mil euros na requalificação da rua principal de São Cosmado e do acesso à rotunda de Ansada. A empreitada teve como principal objetivo melhorar as condições de circulação, segurança e mobilidade entre as localidades e os principais eixos rodoviários do concelho. A intervenção permitiu alargar e pavimentar os arruamentos com betuminoso e calçada de granito, bem como corrigir a geometria do cruzamento existente que dificultava o trânsito. Foram também instaladas novas redes de abastecimento de água, melhorados os sistemas de drenagem de águas pluviais e colocada a sinalização rodoviária vertical e horizontal. O presidente da Câmara Municipal, Marco Almeida, destacou a importância da obra para resolver constrangimentos históricos da via, como zonas estreitas, troços em terra batida e dificuldades de circulação, sublinhando que se trata de mais um investimento direcionado para melhorar o dia-a-dia e o bem-estar das populações. O Largo de Santo Ildefonso, em Penalva do Castelo, recebe neste domingo mais uma edição da tradicional Feira da Maçã Bravo de Esmolfe. O programa arranca pelas 9 da manhã com o terceiro trail Maçã Bravo de Esmolfe, seguindo-se a Eucaristia, a abertura oficial do certame, uma arruada com a banda musical e recreativa de Penalva do Castelo e a atuação do grupo de concertinas do Dão. Ao longo do dia, o evento contará com a entrega dos prémios do trail, a realização do 10º concurso Delícia de Maçã Bravo de Esmolfe e, para encerrar as festividades, um espetáculo musical com o artista nacional Tiago Maroto, proporcionando um dia repleto de tradição, sabores e animação para toda a família em torno do fruto ex libris da região. O município de Carregal do Sal foi distinguido com o galardão Excelência Autárquica na categoria Educação durante o 4º Congresso Cidade Social, que decorreu no início deste mês em Lagoa e Portimão. Este reconhecimento permeia o projeto municipal Crescer por Dentro e por Fora, evidenciando o compromisso do Conselho com a qualidade educativa e o desenvolvimento integral das novas gerações. A iniciativa premiada traduz uma abordagem pedagógica integrada que valoriza não só o desempenho académico, mas também as vertentes pessoal, emocional, social e relacional das crianças e jovens. O prémio foi recebido em representação da autarquia por Susana Duarte e Ana Cláudia Campos, respectivamente secretária do Gabinete da Variação e coordenadora do Gabinete de Educação. Para a autarquia de Carregal do Sal, esta distinção representa um incentivo para continuar a aprofundar políticas educativas assentes na proximidade, na inclusão e na igualdade de oportunidades. O projeto reafirma assim o território como um exemplo de boas práticas municipais na valorização do futuro da comunidade. A Comissão de Coordenação e Desenvolvimento Regional do Centro lançou a iniciativa Mundo Rural Olhares do Centro, um desafio de fotografia aberto a participantes amadores e profissionais de qualquer idade ou nacionalidade. Com participação livre e gratuita, o projeto convida os cidadãos a captarem imagens dos territórios rurais e dos seus trabalhadores nos 77 municípios da área de intervenção da CCDR Centro, que abrange as regiões intermunicipais de Aveiro, Coimbra, Leiria, Viseu Dom Lafões, Beiras e Serra da Estrela e Beira Baixa. As submissões das fotografias decorrem até ao dia 15 de outubro, culminando numa mostra digital que será apresentada publicamente a 27 de outubro. A data de apresentação coincide com a primeira celebração do Dia Nacional do AQUIS, Sistema de Conhecimento e Inovação Agrícola, pretendendo a iniciativa dar visibilidade e valorizar a vida no mundo rural da região centro. Está tudo dito quanto à informação regional. Fique bem ligado à sua VFM nesta sexta-feira.
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0: está na hora de espreitarmos o Instituto Português do Mar e da Atmosfera para sabermos quais são as previsões do estado do tempo para sexta-feira, dia 9 de outubro. As previsões são de céu pouco nublado ou limpo, vento fraco a moderado até 25 km/h, de nordeste, e soprando por vezes forte até 40 km/h nas terras altas do norte e centro, isto até ao meio da manhã, e também a partir do final da tarde, rodando temporariamente para noroeste, na faixa costeira ocidental, durante a tarde. Está prevista pequena descida da temperatura mínima no interior, norte e centro. Já as máximas previstas são de 22 graus para o Porto, 24 para Coimbra e 27 para Lisboa, Santarém e também para Faro.
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Nela está de volta ao lançamento de originais com o single Veias, a canção coescrita com Joana Alegre. É o primeiro capítulo do novo disco da cantora e compositora natural da Madeira. Depois da participação no Festival da Canção em 2024, do álbum de estreia Aguarelas e do sucesso do single Não É Amor, Nela prepara agora o segundo álbum de estúdio, com início em Veias.

0: São 9 horas. 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
3: Hello pessoal, sejam bem-vindos a mais um Cuidado que Ele Está na Cozinha. Eu sou o Emanuel Moura e hoje trago-lhe uma receita de, vejam bem, tchan tchan tchan tchan, pão de abóbora. Ah, pois é, pão de abóbora. Até ouvi lá atrás aquele som, quá, quá, quá, quá, quá, quá, quá. Mas não. Vai ver que com abóbora vai poder fazer um pão delicioso. Precisamos, e vamos aos ingredientes, de 1 kg de farinha, 120 gramas de açúcar, 10 gramas de sal, 25 gramas de fermento fresco, 500 gramas de abóbora cozida, 50 gramas de margarina, 2 ovos e um quanto baste de leite morno. Começamos com a preparação desta abobrada. Vai ser um luxo asiático. Numa bacia, comece por colocar a farinha, faça um buraco ao meio e adicione os restantes ingredientes para ir incorporando lentamente. Depois comece a trabalhar a massa. Vá misturando até a massa não apegar mais às mãos e se porventura ficar mole demais, adicione um pouco mais de farinha. A massa tem que ficar bem elástica. Depois deixe repousar para o fermento atuar durante cerca de 40 minutos. De seguida fazer bolas ou esticar em rolo para fazer assim umas trancinhas e deixar levedar por mais 40 minutos. Por fim, levar ao forno pré-aquecido a mais ou menos 200 graus até obter assim aquela cor douradinha. Se quiser, no fim pode ainda pincelar com gema de ovo e um bocadinho de leite para ganhar aquela cor incrível. Para voltar a ouvir esta e mais receitas, tem que ir ao podcast da sua rádio e custa lá explicar tudinho, até pão de abóbora. Agora pense. Vou de voltar depois para mais uma receita muito boa. Tchau, pessoal.
4: Deus. Tchau.
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13: Está no ar o News Flash com o essencial da informação para esta sexta-feira, 9 de outubro. O orçamento para a educação no próximo ano prevê um reforço de quase 4,9% para os ensinos básico e secundário, totalizando 7 milhões e 788 mil euros, com foco nos recursos humanos e na valorização dos professores, enquanto o setor do ensino superior enfrenta uma quebra de cerca de 7,6% no orçamento de ciências e inovação, devido à redução de fundos do PRR e o fim do congelamento das propinas, que vão subir de acordo com a inflação após 7 anos nos 697 euros, medida fortemente contestada pelas federações de estudantes que exigem maior apoio público. Também o orçamento da saúde para o próximo ano sofrerá uma redução, neste caso de 1,5%, fixando-se abaixo dos 18 milhões de euros, devido ao fim dos investimentos do PRR, o que gera preocupação entre os administradores hospitalares, representados por Xavier Barreto.
14: O governo sistematicamente prevê um orçamento mais baixo, subfinanciando depois o Serviço Nacional de Saúde e os hospitais, obrigando os hospitais a um ar de dívida, e depois acaba por ter que fazer injeções extraordinárias de capital que fazem com que no final do ano existe uma diferença enorme entre aquilo que foi previsto no início e aquilo que foi executado no final. E eu acho que isso não é bom para ninguém, porque estamos a chegar a um ponto em que o orçamento é um exercício teórico completamente desfasado da realidade. Eu acho que isso não é bom para o governo, não é bom certamente para as ULS, não é bom para os doentes. Obriga-nos a acumular dívida e a viver num cenário de constante escassez financeira, que naturalmente tem consequências para a prestação de cuidados.
13: Os administradores hospitalares alertam para o risco de aumento do endividamento e de déficits com fornecedores, caso o financiamento não acompanhe o crescimento da atividade assistencial, cirurgias e consultas exigidas ao Serviço Nacional de Saúde, afetando sobretudo áreas sensíveis como a aquisição de bens, serviços, medicamentos e meios complementares de diagnóstico, colmatadas habitualmente por injeções extraordinárias de capital do Governo ao longo do ano. 90% das cerca de 8 mil crianças e jovens que vivem com doença crónica avançada em Portugal não têm acesso a cuidados paliativos, um cenário impulsionado pela dotação efetiva insuficiente de recursos humanos nas equipas especializadas, conforme alertou a pediatra Cândida Cancelinha, da ULS de Coimbra, a propósito do Dia Mundial dos Cuidados Paliativos Pediátricos, que se assinala hoje e sobre o qual a Associação Portuguesa de Cuidados Paliativos vai promover no domingo a iniciativa Pequenos Passos, Grandes Caminhadas, na zona de Belém, em Lisboa. Dos 39 detidos na passada quarta-feira, 25 suspeitos permanecem a aguardar a aplicação de medidas de coação no âmbito da Operação Hermes, uma investigação internacional por fraude fiscal. Os indivíduos são acusados de integrar um esquema de criação de empresas tecnológicas fictícias na União Europeia para fugir ao cumprimento de obrigações tributárias, tendo a operação mobilizado diligências na Alemanha, França, Espanha, Itália, Malta, Países Baixos, Lituânia, Áustria e Portugal. Dois cidadãos portugueses, incluindo um jornalista que integrava um grupo de 5 portugueses em missão na Cisjordânia, foram detidos pelas Forças de Defesa de Israel durante a apanha da azeitona, sem que as autoridades israelitas tenham apresentado até ao momento qualquer justificação para a detenção, encontrando-se a situação a ser acompanhada de perto pelo Ministério dos Negócios Estrangeiros. A Bélgica enfrenta 2 dias de fortes protestos e mobilizações sindicais que juntam a manifestação desta sexta-feira da Federação Geral dos Trabalhadores da Bélgica e da Confederação dos Sindicatos Cristãos em Bruxelas, greves em curso no setor do ensino e uma greve dos serviços públicos convocada para o início da próxima semana em contestação às propostas orçamentais do Governo Federal e aos cortes de despesa anunciados para combater o déficit de 33 mil milhões de euros nas contas públicas do país. A Malásia ordenou o encerramento total ou parcial de escolas em vários estados e territórios federais, incluindo a capital, Kuala Lumpur, devido à grave deterioração da qualidade do ar provocada pelo fumo tóxico de incêndios florestais persistentes na vizinha Indonésia, que afetam regiões como o Borneo, Sumatra e Papua, numa decisão que a ministra da Educação, Fadlina Sidek, garantiu estar a ser monitorizada de perto pelo impacto que gera no cotidiano das famílias. E foi o essencial da informação para esta sexta-feira, dia 9 de outubro. Tenha a continuação de um ótimo dia e um excelente fim de semana.
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Está na hora de espreitarmos o Instituto Português do Mar e da Atmosfera para sabermos quais são as previsões do estado do tempo para sexta-feira, dia 9 de outubro. As previsões são de céu pouco nublado ou limpo, vento fraco ou moderado, até 25 km/h, de nordeste, e soprando por vezes forte, até 40 km/h, nas terras altas do norte e centro, isto até ao meio da manhã, e também a partir do final da tarde, rodando temporariamente para noroeste, na faixa costeira ocidental, durante a tarde. Está prevista pequena descida da temperatura mínima no interior, norte e centro. Já as máximas previstas são de 22 graus para o Porto, 24 para Coimbra e 27 para Lisboa, Santarém e também para Faro.

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Taylor Swift apresenta Patient Zero, o tema de destaque do The Life of a Showgirl, a nova edição expandida do álbum, que inclui 4 novas canções, com uma sonoridade pop melódica. Patient Zero expande o universo sonoro do álbum através de sintetizadores leves, uma batida marcada pelo groove e um refrão imediato, mantendo a assinatura pop característica de Taylor Swift.

0: São 10 horas.
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Olá, muito bom dia para todos os ouvintes da VFM e deste programa Mais Alto e Mais Além, das 10 ao meio-dia, durante a semana, de segunda a sexta-feira, nós aqui estamos, certinho e direitinho. Vamos começar o programa agora.

E vamos começar o programa com música tradicional portuguesa. E porquê? E porquê, dirá você? Porquê música tradicional portuguesa? Porque estamos em Portugal, estamos a finalizar esta semana e aproxima-se o domingo, do programa Ecos Lusitanos, que são 3 horas, das 9 até ao meio-dia, e depois começamos uma nova semana. Então, para finalizar esta semana, já sabe que o último dia é música, e é música tradicional portuguesa. São artistas portugueses que por aqui vão passar e você vai gostar, porque esta seleção musical é muito e muito boa. E começamos com um artista muito conhecido, Emmanuel, e ele diz assim: é o ritmo do amor que vamos começar o programa de hoje. Ora, muito bem, o ritmo do amor, certinho e direitinho. A música e a VFM despertam o seu coração. Viver a VFM é viver a sua vida no dia-a-dia, no coração desta bonita região, para melhor ouvir. Já sabe que é sempre o melhor da música para si. Eu tenho muito e muito e muito cuidado em escolher a música para lhe oferecer. Vamos então ouvir em primeiro lugar o Emmanuel.

Ai, que bonita música de José Malhoa. São artistas portugueses que por aqui vão desfilar com esta musiquinha, música tradicional portuguesa, porque é para o dispor bem. Já sorriu hoje? Hein? Já cantou hoje? E já dançou hoje com esta musiquinha? Não! Nada destas três coisas ainda fez hoje? Ai, não! Mas vai fazer a partir de agora. Pois, está bem. Está sozinha em casa, não é? Está a fazer o almocinho, está a preparar o almocinho. E, já sei. Nós podemos ajudá-la, minha querida ouvinte. Perguntará você, como? Como é que vocês podem ajudar? Olha, é ficar connosco. Pronto. Ah, mas eu não posso dançar sozinha. Pode sim, senhor. Pode sim, senhor. Não tem uma vassoura? Hã? Tem uma vassoura de barrer, não é? Então, faça favor, agarre-se à vassoura e dance as nossas músicas que eu escolhi ontem à noite. Foi ontem à noite que eu escolhi estas musiquinhas todas para hoje. E até eu estou feliz, contente de ouvir isto. É para si.

Ora, esta musiquinha que se ouve muito, muito, muito, mas muito bem logo pela manhã. E eu escolhi esta música a pensar numa pessoa que eu disse assim, amanhã está na minha companhia, porque eu sei que está. É uma menina, é uma senhora, já não é dos 18, 19, 20, 20 e tal anos, não, já tem mais uns anitos, foi professora na sua vida profissional e, digo-lhe mais, reside em São Pedro do Sul. Não sei se deva dizer o nome, mas esta menina professora aposentada foi recentemente operada, rima e é verdade, no Hospital de Santo António, em Viseu. E a médica que tratou desta nossa ouvinte e minha amiga pessoal foi a mesma que tratou de mim quando há um ano e tal, quando em julho do ano passado, eu fui internado no Hospital de Viseu. E tratou de mim. E eu digo, salvou-me a vida. Isto é verdade. Não estou aqui para falar de coisas tristes, mas porque até as coisas correram bem, portanto, é com alegria que eu digo isto. E também digo com muita alegria que a operação desta nossa amiga ouvinte e minha amiga pessoal, que reside em São Pedro do Sul, também correu bem, embora esteja e continua a ser vigiada pela equipe médica para saber se é preciso fazer mais alguma coisa depois da operação. Meus amigos, é nestas alturas que nós sabemos quem são os verdadeiros amigos. Hã? Concorda comigo ou não? É nestas alturas em que nós estamos em dificuldade que as pessoas nos vão visitar, embora as visitas no hospital não sejam fáceis, apenas duas pessoas em determinadas horas, e não podem estar muito tempo, 15 a 20 minutos é o suficiente, pois é, para visitar um amigo é assim, é uma visita rápida para não estar ali a moer e às vezes a falar de coisas que pouco interessam. O que interessa é a saúde, o que interessa é estar bem, é sentir-se bem. Minha querida amiga, desejo-lhe a continuação das melhoras e acredite que eu, quando me sento aqui assim, nos estúdios da Vozel FM, me lembro sempre de si e espero que tudo corra bem. Minha querida amiga Fatinha, digo o nome, embora não esteja autorizada a fazê-lo, mas Fátimas há muitas e, portanto, esta é a minha querida amiga Fatinha. As melhoras, que tudo corra bem com esta musiquinha, tem mesmo que correr bem. Maria, tchá, tchá, tchá. A minha Maria, que eu tenho aqui e que é a minha assistente, olha, está farta de dançar. E agora, porque é o nome dela, Maria, vai também dançar.

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1: É isso mesmo. 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E então vamos continuar. Já está o telefone a tocar. Isto é uma maravilha. É sempre assim. Já lá vou, já lá vou, já lá vou. E então, meus queridos amigos, vou-lhe oferecer uma rosa. De que cor é que quer? Branca ou vermelha? As duas? Ah, as duas! Ai, quer duas rosinhas, uma branca e uma vermelha? A vermelha é sinal de amor. E a branca é sinal de paz. É aquilo que nós mais pedimos para o nosso país e para todo o mundo. Mas há três homens neste mundo que não sei o que é que eles pensam, o que é que eles têm dentro daquela cabeçorra. Não sei, não, sinceramente não sei. Mas vamos evitar falar nisso, porque isto põe-me, de certa maneira, preocupado e mal disposto. E então aqui vai uma rosa. Diz o Toy, a rosa é negra. Ai, é negra. Oh, Toy, tu tem cuidado. Não aceites esta rosinha negra. Mas também ninguém a quer. Claro que se dás uma rosa negra, tens que habituar-te a uma branca ou uma vermelha e não negra.

Eurotoy, que nos ofereceu também uma rosinha muito bonita. Mas agora temos aqui um senhor que vem oferecer-se para confeccionar o almoço de hoje. E eu aceitei. Não sei se você quer ou não almoçar connosco. Quer almoçar connosco? Está bem, já vamos ouvir então este mestre da culinária. E o mestre da culinária diz: eu vou confeccionar o almoço e vamos todos almoçar. Mas agora estou-me a lembrar de outra coisa, mas eu já digo a seguir. Então, mestre, faça favor de avançar e ver se há tudo na despensa para fazer um bom almoço. Vamos a ele? Vamos! Vamos embora!

0: Pronto, Kim, está-se contratado para tratar do almoço. Agora, desunha-te, como diz o povo. É isso mesmo. Meus amigos, vamos continuar com este género de música tradicional portuguesa, porque eu quero que a VFM seja cada vez mais a sua rádio na sua vida, no dia-a-dia. Uma rádio independente, séria, rigorosa, num mundo sempre em mudança. Porque as músicas que só... E porque há músicas que só na VFM é que você ouve. Hein? É que você ouve. Talvez na segunda hora tenho aqui já coisa muito boa também para lhe oferecer. A primeira vai ser assim, este género de música. E agora... E agora o que é que vamos ter? Sérgio Rossi, este jovem que teve acho que um problema de saúde também recentemente. Eu hoje só estou a falar na falta de saúde. Não, mas está tudo bem. Está tudo bem. Sérgio? Ui, o que é que caiu? Trovoada?
1: Sérgio Rossi, Fat Rob, Mr. Masshole.

É que bonita canção dedicada a uma mulher perigosa. Mas haverá alguma mulher perigosa? Não acredito muito. Mas o certo é que gostei de ouvir esta canção na voz do Sérgio Rossi. Vamos continuar. Que bem que se está na VFM, sentir a música. Ser livre é ter tempo para as coisas que ama na sua vida e no dia-a-dia. Vontade e capacidade em rádio de fazer o melhor para si. E nós, nisso, temos muito cuidado. Levar até si o melhor da música. E agora tenho aqui... Ai, bombocas. Ai, que tão bonitas as bombocas que elas vêm hoje. Bombocas! Mais uma canção.

Bonita canção, das bombocas. E agora, uma vez que eu já falei pelo menos em duas pessoas que tiveram problemas de saúde, há um familiar meu de Moura Morta, Castro Daire, meu tio, o tio Eduardo Ribeiro, que tem a bonita idade de 88 anos e que foi operado há uma semana atrás no Hospital de Coimbra. No Hospital de Coimbra, para onde foi enviado pela equipe médica de Viseu. Bom, o que eu sei é que na passada segunda-feira, portanto há 8 dias atrás, ele foi operado da parte da manhã e acordou bem, bem disposto, sempre que sabia onde é que estava, e o certo é que eu acabei por lhe ligar, não fui visitá-lo pessoalmente, foi o meu irmão, porque o meu irmão Zé Carlos mora em Aveiro, perdão, em Coimbra, eu telefonei-lhe e ele foi lá falar com ele, foi lá visitá-lo, ele e a mulher. O certo é que neste momento já está em casa, ele foi operado numa segunda-feira de manhã e na quinta-feira já estava em casa, foi operado ao coração, ao coração. Acho que é uma maneira recentíssima de fazer essas operações. Nem é aberto, nem nada. Olha, nem sei. Pronto, nem sei explicar isso. Ainda não estive com ele pessoalmente. Vou visitá-lo em breve. A Moura Morta, onde ele está. Bom dia, tio Eduardo. Está tudo bem. Eu sei que ele está na nossa companhia. E então, o tio Eduardo... é um homem que esteve sempre ligado toda a sua vida à agricultura, aos terrenos, a cultivar tudo e arranjar tudo, a criar vitelos. Tem vacas, cria vitelos, abate vitelo, um vitelo, suponho eu, um vitelo por ano para a casa, porque ele tem 6 filhos. 5 raparigas e 1 rapaz, aquilo é que foi trabalhar para as raparigas, hein? Ah, Eduardo, malandreco, só raparigas, hein? E agora como é? Agora baixa a bolinha, não é? Porque precisa delas, claro. Não, estou a brincar consigo, tio. Estou a brincar consigo. Espero que esteja bem, na altura em que me está a ouvir, e portanto já sabe, eu... muito em breve vou aí visitá-lo. Também não tenho muita saúde para fazer longas viagens. Não posso. Não sou... a equipe médica que me está a seguir em Viseu não aconselha viagens longas. 20, 30 quilómetros no máximo, tudo bem. Ora, daqui até lá são 30 quilómetros, não há problema nenhum. E se eu estiver cansado, descanso. Pronto, paro. Respiro um ar puro da Serra de Montemuro. Serra de Montemuro. Bom, vamos à música, que é o que interessa a ti, Eduardo, as melhoras, e que tudo corra bem, ok? Esta canção é para si. Espera lá, não sei qual é. Não é esta, não, senhor. Não, peraí. Ah, é esta. Esta sim. Esta, põe a mão na cabecinha, anda lá, põe a mão na cabecinha. Tá bem, tio?

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Manhãs de boa música e a seu gosto, claro. A música tem que ser a seu gosto, alegria e, acima de tudo, com vontade de viver. Está na VFM, acertou em cheio. É música certa, na hora exata. E estamos a chegar ao final da primeira hora com este Real Popular de Música Tradicional Portuguesa.

E vamos para a última canção deste Real Português, inteiramente dedicado à música tradicional portuguesa que por aqui passou durante aproximadamente uma hora. Depois vamos ter o intervalinho, como é habitual, e voltamos para a segunda hora, com música completamente diferente, ok? Então até já, vamos aguardar o intervalo.

0: São 11 horas.
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E quero aqui cumprimentar todas as mães e os pais também que estão na nossa sintonia. Porque há quem trabalhe e possivelmente nesta hora não conseguem ouvir o programa, porque estão a trabalhar, mas normalmente as mães têm sempre um bocadinho para ouvir. As mães que não trabalham também, não é? Que trabalham na sua vida de casa, na sua vida diária. E quero cumprimentar todos os avós, então esses têm tempo para tudo, para estar connosco, para ouvir, para ficarem satisfeitos, contentes. Solidão, rua. Tristeza, rua. É o lugar da solidão e da tristeza, é na rua. Ponha-se fora de casa, não as aceita em casa, está bem? A nossa companhia está sempre bom, está sempre bem. Liberdade para ouvir. E vocês, pais e avós, são vocês que fazem aquilo que nós somos. Nós temos a melhor música, a melhor companhia, a maior felicidade, carinho e amor para lhe oferecer em todos os programas que vão para o ar aqui na VFM. É música certa na hora exata. Ou então ao contrário, é música exata na hora certa, como quiser. E na segunda hora, sabe onde é que vamos? Vamos até ao Brasil, música do Brasil em especial. Do Brasil, que é uma maravilha. E a primeira canção é uma canção bonita, que já com alguns anitos. Eu recebi este CD recentemente dos meus familiares que estão por lá, e estão lá muitos, muitos familiares meus, da parte de meu pai, de Moura Morta, Castro Daide. Adeus, solidão. Adeus, solidão.

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Meus amigos, temos estado aqui com música do Brasil, o melhor da música do Brasil que eu escolhi para esta segunda e última hora do programa de hoje. Mas há aqui uma canção que a Maria, a minha assistente, me disse que devia passar esta canção. E tem um título muito sugestivo: Pare de Tomar a Pílula. Com certeza que todos nós sabemos o que é tomar a pílula. A pílula é um comprimidozinho que se toma um por dia e que as meninas, mulheres, tomam para não engravidar. Pronto, todos sabemos que é assim. E devemos falar claramente e abertamente neste caso, porque toda a gente sabe como é. A mulher cria, não é por alta recriação de Deus. Deus também ajuda. Mas é o homem e a mulher que se envolvem e depois têm filhos. Pronto, é isso mesmo. É isso mesmo. E então, vamos ouvir esta canção. Ela é brasileira, mas é muito engraçada. Eu ouvi e também gostei. Gostei de ouvir. Pare de tomar a pílula. Vamos ouvi-la? Maria, atenção!

você. Pronto, aqui ficou esta canção que suponho que nunca tínhamos ouvido assim uma canção destas. Esta veio do Brasil. E vamos continuar com a música do Brasil, que se ouve muito e muito bem.

Meus queridos ouvintes, e hoje é sexta-feira. Pois é, e é a canção que se segue. Hoje é sexta-feira.

Temos estado aqui com música do Brasil, muitos artistas que eu nem disse o nome, mas era Mara Abrantes. Tinha que dizer, Mara Abrantes.

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0: Meus queridos ouvintes da VFM e do programa Mais Alto e Mais Além, chegamos ao final. Tivemos na primeira hora o Real Popular Português, com música tradicional portuguesa e muitos artistas bem conhecidos e canções também conhecidas. E na segunda hora tivemos o melhor da música do Brasil, também com vozes bem conhecidas. Espero ter-lhe agradado inteiramente com esta escolha musical que eu preparei para si e para este dia. Aguardo por si no próximo domingo, às 9 da manhã, em mais um programa Ecos Lusitanos. Cá estaremos para lhe fazer companhia também no próximo domingo. Obrigado pela sua companhia e consigo esteve Fernando Morgado e a minha assistente Maria. Ué, está toda contente por eu ter falado no nome dela.
1: É meio-dia.
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6: Está no ar o News Flash com o essencial da informação para esta sexta-feira, 9 de outubro. O orçamento para a educação no próximo ano prevê um reforço de quase 4,9% para os ensinos básico e secundário, totalizando 7 milhões e 788 mil euros, com foco nos recursos humanos e na valorização dos professores, enquanto o setor do ensino superior enfrenta uma quebra de cerca de 7,6% no orçamento de ciências e inovação, devido à redução de fundos do PRR e o fim do congelamento das propinas, que vão subir de acordo com a inflação após 7 anos nos 697 euros, medida fortemente contestada pelas federações de estudantes que exigem maior apoio público. Também o orçamento da saúde para o próximo ano sofrerá uma redução, neste caso de 1,5%, fixando-se abaixo dos 18 milhões de euros, devido ao fim dos investimentos do PRR, o que gera preocupação entre os administradores hospitalares, representados por Xavier Barreto.
7: O governo sistematicamente prevê um orçamento mais baixo, subfinanciando depois o Serviço Nacional de Saúde e os hospitais, obrigando os hospitais a acumular dívida, e depois acaba por ter que fazer injeções extraordinárias de capital que fazem com que no final do ano existe uma diferença enorme entre aquilo que foi previsto no início e aquilo que foi executado no final. E eu acho que isso não é bom para ninguém, porque estamos a chegar a um ponto em que o orçamento é um exercício teórico completamente desfasado da realidade. Eu acho que isso não é bom para o governo, não é bom certamente para as ULS, não é bom para os doentes. obriga-nos a acumular dívida e a viver num cenário de constante escassez financeira, que naturalmente tem consequências para a prestação de cuidados.
6: Os administradores hospitalares alertam para o risco de aumento do endividamento e de déficits com fornecedores, caso o financiamento não acompanhe o crescimento da atividade assistencial, cirurgias e consultas exigidas ao Serviço Nacional de Saúde, afetando sobretudo áreas sensíveis como a aquisição de bens, serviços, medicamentos e meios complementares de diagnóstico, colmatadas habitualmente por injeções extraordinárias de capital do Governo ao longo do ano. 90% das cerca de 8 mil crianças e jovens que vivem com doença crónica avançada em Portugal não têm acesso a cuidados paliativos, um cenário impulsionado pela dotação efetiva insuficiente de recursos humanos nas equipas especializadas, conforme alertou a pediatra Cândida Cancelinha, da OLS de Coimbra, a propósito do Dia Mundial dos Cuidados Paliativos Pediátricos, que se assinala hoje e sobre o qual a Associação Portuguesa de Cuidados Paliativos vai promover no domingo a iniciativa Pequenos Passos, Grandes Caminhadas, na zona de Belém, em Lisboa. Dos 39 detidos na passada quarta-feira, 25 suspeitos permanecem a aguardar a aplicação de medidas de coação no âmbito da Operação Hermes, uma investigação internacional por fraude fiscal. Os indivíduos são acusados de integrar um esquema de criação de empresas tecnológicas fictícias na União Europeia para fugir ao cumprimento de obrigações tributárias, tendo a operação mobilizado diligências na Alemanha, França, Espanha, Itália, Malta, Países Baixos, Lituânia, Áustria e Portugal. Dois cidadãos portugueses, incluindo um jornalista que integrava um grupo de 5 portugueses em missão na Cisjordânia, foram detidos pelas forças de defesa de Israel durante a apanha da azeitona, sem que as autoridades israelitas tenham apresentado até ao momento qualquer justificação para a detenção, encontrando-se a situação a ser acompanhada de perto pelo Ministério dos Negócios Estrangeiros. A Bélgica enfrenta 2 dias de fortes protestos e mobilizações sindicais que juntam a manifestação desta sexta-feira da Federação Geral dos Trabalhadores da Bélgica e da Confederação dos Sindicatos Cristãos em Bruxelas, greves em curso no setor do ensino e uma greve dos serviços públicos convocada para o início da próxima semana em contestação às propostas orçamentais do Governo Federal e aos cortes de despesa anunciados para combater o déficit de 33 mil milhões de euros nas contas públicas do país. A Malásia ordenou o encerramento total ou parcial de escolas em vários estados e territórios federais, incluindo a capital, Kuala Lumpur, devido à grave deterioração da qualidade do ar provocada pelo fumo tóxico de incêndios florestais persistentes na vizinha Indonésia, que afetam regiões como o Borneo, Sumatra e Papua, numa decisão que a ministra da Educação, Fadlina Sidek, garantiu estar a ser monitorizada de perto pelo impacto que gera no cotidiano das famílias. E foi o essencial da informação para esta sexta-feira, dia 9 de outubro. Tenha a continuação de um ótimo dia e um excelente fim de semana.
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0: Hello pessoal, sejam bem-vindos a mais um Cuidado que Ele Está na Cozinha. Eu sou o Emanuel Moura e hoje trago-lhe uma receita de, vejam bem, tchan tchan tchan tchan, pão de abóbora. Ah, pois é, pão de abóbora. Até ouvi lá atrás aquele som, quá, quá, quá, quá, quá, quá, quá. Mas não. Vai ver que com a abóbora vai poder fazer um pão delicioso. Precisamos, e vamos aos ingredientes, de 1 kg de farinha, 120 gramas de açúcar, 10 gramas de sal, 25 gramas de fermento fresco, 500 gramas de abóbora cozida, 50 gramas de margarina, 2 ovos e um quanto baste de leite morno. Começamos com a preparação desta abobrada. Vai ser um luxo asiático. Numa bacia, comece por colocar a farinha, faça um buraco ao meio e adicione os restantes ingredientes para ir incorporando lentamente. Depois comece a trabalhar a massa. Vá misturando até a massa não apegar mais às mãos e, se porventura ficar mole demais, adicione um pouco mais de farinha. A massa tem que ficar bem elástica. Depois deixe repousar para o fermento atuar durante cerca de 40 minutos. De seguida, fazer bolas ou esticar em rolo para fazer assim umas trancinhas e deixar levedar por mais 40 minutos. Por fim, levar ao forno pré-aquecido a mais ou menos 200 graus até obter assim aquela cor douradinha. Se quiser, no fim pode ainda pincelar com gema de ovo e um bocadinho de leite para ganhar aquela cor incrível. Para voltar a ouvir esta e mais receitas, tem que ir ao podcast da sua rádio, que eu estou lá a explicar tudinho, até pão de abóbora. Agora pense. Vou de voltar depois para mais uma receita muito boa. Tchau, pessoal. Deus. Tchau.
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10: A ligação mais próxima com a sua região é esta, VFM, na cobertura. A Câmara Municipal de Vouzela vai assinalar os 9 anos sobre a tragédia dos incêndios de 15 de outubro de 2017, com uma tarde de homenagens e tributo às vítimas, mantendo viva a memória e celebrando a união e a solidariedade da comunidade. O programa evocativo, agendado para a próxima quinta-feira, prevê a deposição de coroas de flores no Monumento Evocativo em Vouzela e nos cemitérios de Ventosa e Queirã, culminando com uma celebração eucarística às 7 da tarde na Igreja Paroquial de Queirã, presidida pelo Bispo da Diocese de Viseu, Dom António Luciano. Durante todo este mês de outubro, o Centro Cultural de São Pedro do Sul acolhe a exposição de pintura As Emoções na Tela, de Rui Caetano, integrada no projeto municipal de promoção da saúde mental Felizmente e concebida para dar alma e expressão ao antigo estabelecimento prisional onde o espaço está instalado. A mostra, que convida o público a refletir sobre os sentimentos que muitas vezes são difíceis de exprimir, pode ser visitada de segunda a sexta-feira, das 9 às 19 horas e aos sábados das 14 às 19 horas. O município de Mangualde investiu cerca de 260 mil euros na requalificação da rua principal de São Cosmado e do acesso à rotunda de Ansada. A empreitada teve como principal objetivo melhorar as condições de circulação, segurança e mobilidade entre as localidades e os principais eixos rodoviários do concelho. A intervenção permitiu alargar e pavimentar os arruamentos com betuminoso e calçada de granito, bem como corrigir a geometria do cruzamento existente que dificultava o trânsito. Foram também instaladas novas redes de abastecimento de água, melhorados os sistemas de drenagem de águas pluviais e colocada a sinalização rodoviária vertical e horizontal. O Presidente da Câmara Municipal, Marco Almeida, destacou a importância da obra para resolver constrangimentos históricos da via, como zonas estreitas, troços em terra batida e dificuldades de circulação, sublinhando que se trata de mais um investimento direcionado para melhorar o dia-a-dia e o bem-estar das populações. O Largo de Santo Ildefonso, em Penalva do Castelo, recebe neste domingo mais uma edição da tradicional Feira da Maçã Bravo de Esmolfe. O programa arranca pelas 9 da manhã com o terceiro trail Maçã Bravo de Esmolfe, seguindo-se a Eucaristia, a abertura oficial do certame, uma arruada com a banda musical e recreativa de Penalva do Castelo e a atuação do grupo de concertinas do Dão. Ao longo do dia, o evento contará com a entrega dos prémios do trail, a realização do 10º concurso Delícia de Maçã Bravo de Esmolfe e, para encerrar as festividades, um espetáculo musical com o artista nacional Tiago Maroto, proporcionando um dia repleto de tradição, sabores e animação para toda a família em torno do fruto ex-libris da região. O município de Carregal do Sal foi distinguido com o galardão Excelência Autárquica na categoria Educação durante o 4º Congresso de Cidade Social que decorreu no início deste mês em Lagoa e Portimão. Este reconhecimento permeia o projeto municipal Crescer por Dentro e por Fora, evidenciando o compromisso do Conselho com a qualidade educativa e o desenvolvimento integral das novas gerações. A iniciativa premiada traduz uma abordagem pedagógica integrada que valoriza não só o desempenho académico, mas também as vertentes pessoal, emocional, social e relacional das crianças e jovens. O prémio foi recebido em representação da autarquia por Susana Duarte e Ana Cláudia Campos, respectivamente secretária do Gabinete da Variação e coordenadora do Gabinete de Educação. Para a autarquia de Carregal do Sal, esta distinção representa um incentivo para continuar a aprofundar políticas educativas assentes na proximidade, na inclusão e na igualdade de oportunidades. O projeto reafirma assim o território como um exemplo de boas práticas municipais na valorização do futuro da comunidade. A Comissão de Coordenação e Desenvolvimento Regional do Centro lançou a iniciativa Mundo Rural Olhares do Centro, um desafio de fotografia aberto a participantes amadores e profissionais de qualquer idade ou nacionalidade. Com participação livre e gratuita, o projeto convida os cidadãos a captarem imagens dos territórios rurais e dos seus trabalhadores nos 77 municípios da área de intervenção da CCDR Centro, que abrange as regiões intermunicipais de Aveiro, Coimbra, Leiria, Viseu Dom Lafões, Beiras e Serra da Estrela e Beira Baixa. As submissões das fotografias decorrem até ao dia 15 de outubro, culminando numa mostra digital que será apresentada publicamente a 27 de outubro. A data de apresentação coincide com a primeira celebração do Dia Nacional do AQUIS, Sistema de Conhecimento e Inovação Agrícola, pretendendo a iniciativa dar visibilidade e valorizar a vida no mundo rural da região. Centro.
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0: Agora vamos ter Prazeres Interrompidos. 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
1: Cada giro tinha as suas particularidades e só os efetivos conheciam todas as manhas. Havia sempre algo de diferente. Era preciso estar alerta, porque a qualquer momento podiam surgir todo o tipo de violências, situações desconcertantes, cães deslocados e gente ainda mais louca. Claro que, para quem estava a começar, como ele, todos os dias era uma aventura. Ainda por cima, passava as noites a beber e a fazer sexo como se não houvesse amanhã. Era tudo uma grande maluqueira. Apesar disso, Chinaski, não se sabe bem como, lá se ia desenrascando. Havia dias lixados, como aquele da vaga de calor, em que estava ressacado de morrer. O turno nunca mais acabava e o whisky e a cerveja da noite anterior pareciam correr-lhe pelo corpo em torrentes. Dava a sensação de que ia simplesmente derreter, desaparecer na calçada sob os inclementes 40 graus. E depois ainda havia o maluco do Chef Stone, sempre a fazer relatórios para o tramar. O gajo era viciado naquilo. Ao longo dos anos, a rotina vai devorando-o vivo. Isto para não falar dos intermináveis conflitos com as chefias. Para além do trabalho, há ainda o excesso de álcool e as relações amorosas caóticas que marcam profundamente a sua vida. Este é o primeiro romance de Charles Bukowski e nele acompanhamos a vida de Henry Chinaski, o seu alter ego literário. Encontramos aqui uma crítica profunda ao mundo do trabalho moderno, mostrando como a burocracia pode esmagar o indivíduo. A banalidade do cotidiano surge simultaneamente grotesca, amarga e inesquecível.
2: O episódio de hoje foi sobre o livro Correios, de Charles Bukowski, editora Antígona, e contou com a leitura do podcast de Luís Filipe Borges, que é escritor. Boas leituras.
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0: São 13 horas. 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

0: São 15 horas.
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0: São 16 horas.
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1: A primeira hora começa com os Transex. Eu sou o Luís Ferrão. Aqui está a música dos 30, 40, 50 e por aí fora.
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1: Liga-te ao grupo Clube 80 no Facebook, pede para aderir, escolhe e partilha comigo as músicas que mais gostas dos anos 70, 80 e 90. Mas atenção, que as de 2000 que estiveram no forno a gratinar nos anos 90 também contam. Living on Video foi lançado oficialmente como single em maio de 1983. A faixa tornou-se um grande sucesso internacional, alcançando a posição número 61 da Billboard Hot 100 nos Estados Unidos. A banda também gravou uma versão original na língua francesa e ao longo de décadas. O tema consolidou-se como um hino retrofuturista da música eletrónica dos anos 80. Agora, entra no Clube 80. Vem comigo, bom fim de semana.

Estas melodias só me trazem boas recordações. E a ti? Agora os Undercover com o original de Jerry Rafferty, da década de 70. Baker Street é já ali à frente. Bom fim de semana.

Esta é a música dos trintões, quarentões, cinquentões e por aí fora, mas os mais novos também gostam destas canções. Agora entra no Clube 80 os britânicos Naked Eyes. Liga-te connosco ao fim de semana e participa no Grupo Clube 80. Se ainda não és membro, pede para aderir e depois publica as canções que quiseres dos anos 70, 80 e 90. E se a música que escolheste fizer viajar no tempo, partilha comigo, mas só se te apetecer.

Liga-te ao Grupo Clube 80 no Facebook, pede para aderir, escolhe e partilha comigo as músicas que quiseres dos anos 70, 80 e 90. Captain Sensible, What? É uma daquelas canções que eu lembro muito bem dos anos 80. Esta faixa foi publicada no nosso grupo pelo José Canas de Coimbra. Grande escolha, amigo. Bom fim de semana para ti.

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1: São músicas como esta que me fazem estar aqui ao fim de semana. A gente vai continuar e deixa-me rir. Foi o post da Ana Cristina, que é natural de Passos de Ferreira. As faixas estão no Grupo Clube 80 do Facebook. Muito obrigado, um bom fim de semana para ti.

liberdade é uma maluca. Uma frase do Sr. Palma, que viajou para outra dimensão, mas vai continuar connosco a marcar para sempre as nossas melhores memórias. Por isso vamos rir e celebrar sempre com o enorme Jorge Palma e as suas canções. 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

Obrigado, Jorge Palma, por todas as palavras que cantaste para nós. Estes são os Verve, ou se quiserem, The Verve e Bittersweet Symphony.

Brian Johnson já contou muitas primaveras. Nasceu a 5 de outubro de 1947, este lendário vocalista, cuja voz inconfundível tornou-se uma das marcas registadas do som dos AC/DC. Ele trouxe muito carisma a esta banda australiana. Em 1980, após a trágica morte de Bon Scott, Agnus e Malcolm Young convidaram Brian Johnson para um teste de voz. Ele saiu-se tão bem que quase de imediato entrou para a história do rock. Back in Black foi o primeiro álbum dos AC/DC, lançado em 1980 como uma homenagem a Bon Scott. Os clássicos Wells Bells, Shoot the Thrill e o Shoot Me All Night Long e a faixa título do álbum tornou-se um dos discos de maior sucesso de todos os tempos e consagrou Johnson como um bom sucessor do falecido vocalista. Após se afastar das turnés em 2016, devido a problemas auditivos, Johnson reuniu-se novamente com os AC/DC em 2018 para gravar Power Up, lançado em 2020. Agora segurem-se, porque vai tocar provavelmente o sino mais famoso da história do rock.

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1: Deixamos para trás os Clash e Should I Stay or Should I Go? Eu vou ficar aqui e deixo-vos agora com os Fiction Factory e Feels Like Heaven, uma partilha do António Pinto de Lisboa no grupo Clube 80 do Facebook. Obrigado, António, é sempre bem-vindo. Um ótimo fim de semana para si.

É bom saber que está com o Clube 80 ao fim de semana. Depois dos In Excess, fica a versão dançável de Nothing Compares to You, de Prince, que ficou conhecida na voz de Shannon O'Connor. Estes são os Hypnotic. Não saia daí.

0: São 17 horas. 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
1: Aqui está a segunda hora do Clube 80. Eu sou o Luís Ferrão e trago comigo os franceses Bandolero e Paris Latino. Venha comigo e ouça as grandes canções dos anos 80. E não só. Bom fim de semana.

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3: Ligue-se connosco no Facebook, peça para aderir ao Grupo Clube 80 e depois partilhe as músicas que quiser dos anos 70, 80 e 90. Mico Mission, The World Is You.

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1: Agora, a banda de Robert Smith, The Forest, foi um post do António Pinto, que vive em Lisboa, no grupo Clube 80 do Facebook. Depois

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1: Estamos na segunda hora do Clube 80. O António Duarte de Coimbra partilhou no grupo Clube 80 do Facebook Passengers, de Elton John. Grande abraço, amigo. Obrigado e volte sempre.

0: É sempre bom ouvir músicas que não passam de moda, que é o caso deste The Worker dos Fishers.
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0: Hoje lembramos um automóvel com o nome de Herbie.
2: Here comes a brand new Herbie.
0: Era um clássico na primeira matinée da RTP, um típico filme para ser transmitido ao domingo à tarde e faz parte do imaginário de muitos que cresceram na década de 80.
3: Here we go, Herbie.
0: A Disney era mais conhecida pelos filmes de animação, mas também produzia filmes com atores de carne e osso. E dentro desses apareceram uns que a personagem principal era um carro.
3: Here we go.
0: O Volkswagen Carocha era todo branco, com o número 53 pintado na lateral e na frente do carro, com riscas brancas, vermelhas e azuis a dividirem o veículo ao meio.
2: It's Herbie with all new styling.
0: Mas o Herbie não era um carro normal. Tinha uma mente própria e tomava decisões por si mesmo, para além de se conseguir movimentar sem condutor e de ser um excelente concorrente em corridas de automóveis.
4: I've never seen anything like it.
2: All new performance.
0: O primeiro filme, Love Bug, estreou em 1968 e em 1974 surgiu a primeira sequela, Herbie Rides Again, seguida por uma aventura em Monte Carlo em 1977.
2: In Disney's all-new Herbie Goes Bananas.
0: Em Herbie Goes Bananas, de 1980, o carro vive a sua aventura mais louca, a bordo de um navio que foi a sua última incursão no cinema.
5: 700 miles on a banana boat with wheels.
0: Só voltando ao grande ecrã em 2005 com Lindsay Lohan, como a condutora do simpático Carocha. Pelo meio, houve um filme que foi feito só para a televisão em 1997, com o mesmo nome do primeiro filme, que mostrava as origens deste peculiar automóvel.
6: Quero dizer, Peyton, you and Herbie, you make a great team.
3: We make a great team.
6: Yeah, I thought we'd be a good driver, crew chief report out there, huh?
3: Herbie, help me out here.
0: Como tantos heróis daquela altura, Herbie vivia uma aventura sempre com pessoas diferentes, ajudando uma família diferente a cada película, como era tradição nesses tempos. Qual será o vosso preferido?
2: Herbie. That drives everyone bananas.
0: Hoje lembramos um automóvel muito especial no Clube 80.

0: Obrigado por gostarem tanto das músicas do século passado. Mais um post no Grupo Clube 80 do João Fuseta de Setúbal. Aqui está Self Control de Laura Branigan. Obrigado, João. Um grande abraço.
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0: Quase completo o programa deste fim de semana. A fechar ouvem Marisa Liz e os Ornatos Violeta. Obrigado pela companhia. Eu volto na próxima semana.
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2: Sou o Jorge Gabriel e gosto de música dos anos 80.

0: São 18 horas. 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
5: A ligação mais próxima com a sua região é esta, VFM, na cobertura. A Câmara Municipal de Vouzela vai assinalar os 9 anos sobre a tragédia dos incêndios de 15 de outubro de 2017, com uma tarde de homenagens e tributo às vítimas, mantendo viva a memória e celebrando a união e a solidariedade da comunidade. O programa evocativo, agendado para a próxima quinta-feira, prevê a deposição de coroas de flores no Monumento Evocativo em Vouzela e nos cemitérios de Ventosa e Queirã, culminando com uma celebração eucarística às 7 da tarde na Igreja Paroquial de Queirã, presidida pelo Bispo da Diocese de Viseu, Dom António Luciano. Durante todo este mês de outubro, o Centro Cultural de São Pedro do Sul acolhe a exposição de pintura As Emoções na Tela, de Rui Caetano, integrada no Projeto Municipal de Promoção da Saúde Mental Felizmente e concebida para dar alma e expressão ao antigo estabelecimento prisional onde o espaço está instalado. A mostra que convida o público a refletir sobre os sentimentos que muitas vezes são difíceis de exprimir pode ser visitada de segunda a sexta-feira, das 9 às 19 horas e aos sábados das 14 às 19 horas. O município de Mangualde investiu cerca de 260 mil euros na requalificação da rua principal de São Cosmado e do acesso à rotunda de Ansada. A empreitada teve como principal objetivo melhorar as condições de circulação, segurança e mobilidade entre as localidades e os principais eixos rodoviários do concelho. A intervenção permitiu alargar e pavimentar os arruamentos com betuminoso e calçada de granito, bem como corrigir a geometria do cruzamento existente que dificultava o trânsito. Foram também instaladas novas redes de abastecimento de água, melhorados os sistemas de drenagem de águas pluviais e colocada a sinalização rodoviária vertical e horizontal. O Presidente da Câmara Municipal, Marco Almeida, destacou a importância da obra para resolver constrangimentos históricos da via, como zonas estreitas, troços em terra batida e dificuldades de circulação, sublinhando que se trata de mais um investimento direcionado para melhorar o dia-a-dia e o bem-estar das populações. O Largo de Santo Ildefonso, em Penalva do Castelo, recebe neste domingo mais uma edição da tradicional Feira da Maçã Bravo de Esmolfe. O programa arranca pelas 9 da manhã com o terceiro trail Maçã Bravo de Esmolfe, seguindo-se a Eucaristia, a abertura oficial do certame, uma arruada com a banda musical e recreativa de Penalva do Castelo e a atuação do grupo de concertinas do Dão. Ao longo do dia, o evento contará com a entrega dos prémios do trail, a realização do 10º concurso Delícia de Maçã Bravo de Esmolfe e, para encerrar as festividades, um espetáculo musical com o artista nacional Tiago Maroto, proporcionando um dia repleto de tradição, sabores e animação para toda a família em torno do fruto ex-libris da região. O município de Carregal do Sal foi distinguido com o galardão Excelência Autárquica na categoria Educação durante o 4º Congresso Cidade Social que decorreu no início deste mês em Lagoa e Portimão. Este reconhecimento permeia o projeto municipal Crescer por Dentro e por Fora, evidenciando o compromisso do Conselho com a qualidade educativa e o desenvolvimento integral das novas gerações. A iniciativa premiada traduz uma abordagem pedagógica integrada que valoriza não só o desempenho académico, mas também as vertentes pessoal, emocional, social e relacional das crianças e jovens. O prémio foi recebido em representação da autarquia por Susana Duarte e Ana Cláudia Campos, respectivamente secretária do Gabinete da Variação e coordenadora do Gabinete de Educação. Para a autarquia de Carregal do Sal, esta distinção representa um incentivo para continuar a aprofundar políticas educativas assentes na proximidade, na inclusão e na igualdade de oportunidades. O projeto reafirma assim o território como um exemplo de boas práticas municipais na valorização do futuro da comunidade. A Comissão de Coordenação e Desenvolvimento Regional do Centro lançou a iniciativa Mundo Rural Olhares do Centro, um desafio de fotografia aberto a participantes amadores e profissionais de qualquer idade ou nacionalidade. Com participação livre e gratuita, o projeto convida os cidadãos a captarem imagens dos territórios rurais e dos seus trabalhadores nos 77 municípios da área de intervenção da CCDR Centro, que abrange as regiões intermunicipais de Aveiro, Coimbra, Leiria, Viseu Dom Lafões, Beiras e Serra da Estrela e Beira Baixa. As submissões das fotografias decorrem até ao dia 15 de outubro, culminando numa mostra digital que será apresentada publicamente a 27 de outubro. A data de apresentação coincide com a primeira celebração do Dia Nacional do AQIS, Sistema de Conhecimento e Inovação Agrícola, pretendendo a iniciativa dar visibilidade e valorizar a vida no mundo rural da região centro. Está tudo dito quanto à informação regional. Fique bem ligado à sua VFM nesta sexta-feira.
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0: São 19 horas. 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

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A sorte de uns, mas o azar de outros.

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2: Sinto muito.

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Olá a todos, sejam muito bem-vindos a mais uma edição do Cascais Garage. O meu nome é Cláudio Silva e estou aqui para vos dar uma hora das melhores bandas de garagem nacionais. Sim, porque se a banda tem uma garagem, ela vai passar por aqui. Cascais Garage, emissão 546, aqui na tua rádio de eleição. E para abrir o programa de hoje, vamos ficar com o Zino e Fall e este Between Memories.

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1: Cascaisgarage.pt, onde podemos escutar as melhores bandas de garagem nacionais. E já que estávamos nos Açores com Fipos, continuamos nos Açores, também em Ponta Delgada, com os Passos Pesados e este Ainda Te Lembras.

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1: Vintage no Cascais Garage, onde recordamos velhas glórias do pop e do rock nacional. Vamos recordar os Basement com Daredevil.

Olá a todos, sejam muito bem-vindos à segunda parte do Cascais Garage de hoje. O meu nome é Cláudio Silva e continuo por cá por mais meia hora para vos dar a conhecer as melhores bandas de garagem nacionais. Sim, porque se a banda tem uma garagem, ela vai passar por aqui. Cascais Garage, emissão 564, mas pode escutar outras emissões em cascaisgarage.pt. Seguimos viagem agora com o Soundscapism e este Lipstick Smiles on Dead Masks.

E continuamos a nossa viagem pelas melhores bandas de garagem nacionais ou com solos de garagem nacionais, agora com Paula Teles e este Contra-Regra.

o Cascais Garage de hoje está quase a terminar, mas temos um tema de Chloé para escutar. Passa por cascaisgarage.pt para escutar todas as emissões do programa. Passa também pelo Facebook Cascais Garage. Deixa por lá o teu like e assim vais recebendo todas as notificações. Mas se tens uma banda e essa banda tem uma garagem, enviaste as músicas para cascaisgarage@gmail.com. E para terminar o programa de hoje, Chloé traz-nos Car Sick. Até para a semana. Tchau.

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E agora vou ler um comunicado que me acaba de chegar da direção. Comunicado. A DGS aconselha calma. O IRN aconselha calma. A TAP aconselha calma. A CP aconselha calma. A GALP aconselha calma. A Proteção Civil aconselha calma. O Instituto Português do Mar e da Atmosfera aconselha calma. O presidente do Sporting aconselha calma aos seus pacientes adeptos do Sporting. Marques Mendes, ex-futuro candidato a presidente da República, aconselha calma. António Guterres aconselha Zelensky e a Vladimir Putin a terem calma. O meu médico de família aconselha-me a ter calma. Não tenho médico de família, mas se tivesse, assim como mais de 1 milhão de portugueses que não têm, de certeza que me aconselharia calma. E tudo isto porque na calma está a solução. E se andam com falta de força, seja para trabalhar ou para outras atividades, como fazer filhos. Fazer filhos que não sabemos onde nascem, porque há sempre uma urgência obstétrica desconhecida perto de si, que pode estar encerrada. O segredo está na calma. Querem saber porquê?

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Merecidas votos de calma, boa saúde e um ótimo fim de semana. Trent Reznor, Projeto Nine Inch Nails, The Great Below.

Caras Vivas. As músicas que não passam em mais lado nenhum, passam aqui. Projeto respeitado e admirado, quer por clássicos, quer por alternativos. Dead Can Dance. O álbum chama-se Anastasis e é de 2012. O tema Opium.

Este observador de imortais, na série Os Imortais, amigo de Duncan MacLeod, este é Jim Burns, com uma carreira importante como ator e aqui, sobretudo, como músico. Jim Burns, Blues Delight Slightly Hungover, 2006, Marés Vivas, bom fim de semana. E agora vem aí uma grande senhora. Se não sabem quem é, eu depois digo.

Joni Mitchell, 1974. Help Me, do álbum Court and Sparks. Marés Vivas, bom fim de semana. E agora escutem isto.

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5: E eu espero que António Costa tenha razão, pelo menos desta vez, e que a calma se transforme em força. Força onde é preciso. E para ver se mudamos isto tudo. Mas demasiada calma também acho que não é bom. O freguês que se segue abusou da calma que o LSD lhe dava e acabou em 1968 por ser expulso da banda que fundou, tendo sido substituído por um tal de David Gilmour. Mas ainda, este senhor dissidente fez dois álbuns a solo. O segundo é de 1970 e desse álbum escolhi este tema, Baby Lemonade. Ladies and Gentlemen, Syd Barrett.

fundador e fantasma perpétuo dos Pink Floyd, Syd Barrett.

Dois gênios juntos aqui. Robert Fripp, ex King Crimson, e David Sylvian. Dark Water. O álbum é de 1993, The First Day. Marés Vivas. Um fim de semana com calma é o que eu vos desejo.

Esta é a calma aparente dos britânicos Daughter. I can't live here anymore. O álbum é de 2017 e chama-se Music from Before the Storm. Marés vivas, bom fim de semana. Mas no meio destes conselhos todos para termos calma, precisamos de saber quem é que manda. Será o presidente? Não me parece. Será o primeiro-ministro? Também não me parece. Será o ministro das Finanças? Talvez. Mas o que é suposto é que o primeiro-ministro mande no ministro das Finanças e nos outros ministérios todos. O problema é que ninguém manda nada. A começar pelo tal das Finanças, que não manda no dinheiro, porque o dinheiro é que manda nele. Nele e nos outros todos. Se um ministro ou uma ministra se demite alegando que não há condições, das duas uma, ou já se lhe acabaram as ideias ou já se lhe acabou o dinheiro. E ideias sem dinheiro ou dinheiro sem ideias acaba por dar o mesmo resultado. Os ministros prestam juramento. Aquela lenga-lenga do eu abaixo assinado ou assinada, aquela coisa. Eu proponho uma alteração. Cada futuro membro do governo passaria a dizer: afirmo solenemente por minha honra que só cumprirei com lealdade as funções que me são confiadas se me derem o dinheiro suficiente para eu poder cumprir essa lealdade, para acabar de vez com o caos nas urgências dos hospitais, para acabar de vez com a falta de meios para debelar incêndios, para acabar de vez com grávidas a perderem bebés ou bebés a perderem grávidas. Caso contrário, demito-me antes de assinar, seja o que for. Joy Division, Atmosphere.

antes de terminar esta hora do Marés Vivas, não podia deixar de fazer uma referência a um homem recentemente desaparecido do mundo dos vivos. Costuma dizer-se que de boas intenções está o inferno cheio. Acho que as intenções dele eram boas, mas recentemente li, e fiquei decepcionado, que, ao que parece, apesar de criticar Vladimir Putin, terá concordado com a anexação da Crimeia. Em Portugal, o enterro dele ficou a cargo do PCP. Discordo, mas entendo. É sempre difícil para quem acreditou em algo durante toda a vida ver esse mundo do chamado socialismo real desmoronar-se quase de repente entre 1989 e 1990. Apesar de tudo, se eu pudesse escolher, preferia-o à frente da Rússia em vez do criminoso que lá está. Bom, fiquem vivos, eu prometo voltar. E ficamos com... Afonsinhos do Condado. Sambinha. Para Gorbachev.

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urgente o amor. Mas a urgência que é realmente urgente, passo o pleonasmo, não é bem o assunto de que trata este tema dos Foreigner. E há tantas urgências que nem sei por onde começar. É urgente começar a acabar com a fome no mundo. É urgente começar a acabar com guerras estúpidas e todas são estúpidas. É urgente começar a acabar com a falta de médicos no Serviço Nacional de Saúde, nos hospitais portugueses. É urgente começar a acabar também com urgências encerradas. Mas disso e de outros assuntos urgentes, irei falar mais à frente. The War on Drugs, Baby Missiles, do álbum de 2011, Slave Ambient, Marés Vivas. Bom fim de semana.

Estes são os australianos Tame Impala, do álbum Currents de 2015, Let It Happen. Têm no seu currículo, além de uma vastíssima obra, a participação no Festival Primavera Sound

Exemplo algum ou alguma obstetra, se ganham muito mais no privado, para que trabalhar no quadro do Serviço Nacional de Saúde quando podem perfeitamente ganhar à hora o dobro, o triplo ou o quádruplo como tarefeiros para o mesmo SNS? E se uma grávida perde o bebê por falta de assistência, de quem é a culpa? Da Ministra da Saúde ou do Ministério das Finanças? As urgências da zona encerradas. Ah, para a mais próxima são só mais 100 quilómetros. Vá lá, Sr. Bombeiro, ligue lá o Tinoni e prego a fundo.

Não sei se vocês já tinham, mas eu tinha muitas saudades destes B-52s do álbum de 1983, Whammy.

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1: E foram os anormalmente normais ingleses de Normal, Warm Leatherette, 1978. Pois é, mas isto não é normal. E vamos falar claro. Nós pagamos e de que maneira os nossos impostos. E cada vez mais vemos os serviços públicos que nós pagamos com o nosso suor e cada vez mais a funcionar pior. Na saúde, nas finanças, no IMT, no ensino. É preciso refletir, diz o Sr. Presidente. Mas o que eles nos andam a dizer há já não sei quantos anos, não serve para nada. E em vez de refletir tanto para nada, que tal começar de uma vez por todas a agir para alguma coisa? Não há dinheiro. Não há dinheiro para a saúde, para o ensino, para tudo o que são ou deveriam ser os serviços públicos básicos de uma sociedade, de um país dito democrático. Mas para gastar em armas, se calhar já há. É preciso aumentar o orçamento da defesa. Para quê? Para andar a brincar às guerras lá naquele clube que se chama NATO? Aquelas manobras que eles fazem de vez em quando fazem-me lembrar combates de paintball. A Rússia acho que não nos vai invadir. A Espanha já nos tentou conquistar duas vezes e levaram a real porrada. E como pertencemos à NATO, a Espanha também não nos pode voltar a invadir porque eles também pertencem à NATO. Então eu proponho o seguinte. Os americanos dão as armas e nós damos aos americanos o que Deus nos deu. A nossa invejável posição geoestratégica. E o dinheiro para as armas vai para os hospitais e para as escolas, por exemplo, não é?
2: Vocês podiam parar aí a guerra um bocadinho, que o nosso capitão está com dores de cabeça. Está aí também, temos o canhão encravado. Enguiçou. Não, foi o sargento que meteu a cabeça lá dentro para fazer a revista e agora não a pode tirar. Já pusemos sabão já, mas a cabeça não sai. Bem, ele está vivo, que a gente está há bocado até ouviu ele estar a dizer: tirem-me daqui. Ah bem, se a gente disparar, sai a cabeça e sai o resto, obrigado.
1: E já agora, quando os senhores governantes fingem que resolvem, que vão resolver problemas, escusam de criar comissões, que isso também não serve para nada.

0: 1981, Pete Wiley fundou, primeiro começaram como Wah Hit, depois apenas Wah, e na fase mais terminal, digamos assim, de Mighty Wah. Este é o Napu, The Art of Bluff, o álbum de 81. Ouvimos The Death a voar.
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para longe. Quero ir para longe. Para longe daqui. O aqui não me interessa mais. Quero ali para ficar bem longe daqui. Mas quando eu chegar, o ali passa a ser aqui. Pego no mapa. O ali e o aqui estão lá. Mas eu nunca fui bom a ler mapas. Mas a culpa não é minha, nem dos mapas que não sou bom a ler. O mundo é um labirinto sem soluções. Um jogo do gato e do rato. E eu, umas vezes sou gato e outras sou rato. Gosto de cães, mas quando sou gato, fujo deles. E quando sou rato, fujo dos gatos. Fugir. Sim, fugir. Talvez para o mar. Sim, o mar. Que ninguém venha atrás de mim, nem os que sabem nadar.

Pois é, meus amigos, este é o tema do qual eu extraí o genérico do Marés Vivas, como certamente reconheceram. Frankie Goes to Hollywood, 1984. The World is My Oyster, Sex Mix. Ah, e antes que me esqueça, vamos recuar alguns anos no tempo para ouvir a canção que anda, segundo aquilo que eu sei, anda a ser trocada via WhatsApp entre o Primeiro-Ministro, a Ministra da Saúde e o Ministro das Finanças. E há mais a ouvir e a mandarem o mesmo uns aos outros. 1965, The Fortunes. 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

Este chegam-nos de Los Angeles, Califórnia. Chamam-se Adult Books. Papagaios no fio da navalha, Sparrows on the Razor Wire. E o tema é de 2021. E antes que esta hora do Marés Vivas termine, dedico especialmente este tema a todas as mulheres que sofrem neste mundo desgovernado, repito, desgovernado por homens. James Brown, This is a Man's World. Fiquem vivos, eu prometo voltar.

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